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0: 7 horas.
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0: 8 horas.
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4: Olá, bom dia, seja bem-vindo a mais uma semana de emissões aqui na sua Rádio Pagos. Começa aqui esta grande manhã.
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início de semana em tons de cinzento, com ameaça de aguaceiros. Amanhã podem mesmo ocorrer trovoadas. Depois, melhora a partir de quarta-feira, embora ainda possam ocorrer alguns fiscos. Quanto às máximas, para hoje de 21, mínima de 9 graus.

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0: Portugal conta este ano com 438 praias, marinas e embarcações com bandeira azul, menos 6 que em 2024, distribuídas por 100 concelhos, destacando-se o município da Sertã, que se candidatou pela primeira vez. Anúncio feito pela Associação Bandeira Azul.
2: Continuamos muito destacados, como já referi, a nível, em termos de rankings internacionais, com o quinto lugar a nível das praias costeiras galardoadas. As praias do interior estamos em segundo lugar a nível mundial. Considerando a dimensão do nosso território, é francamente gratificante e é de facto o resultado de todo o trabalho e da alteração de comportamentos que de facto as pessoas têm hoje em dia.
0: Uma praia distinguida com a bandeira azul obedece a vários critérios, entre os quais a qualidade da água e espaço, ordenamento, segurança e serviços, vigilância e sensibilização de pessoas, como a educação ambiental.
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0: O governo vai alargar até ao verão as vagas nos centros de detenção de imigrantes existentes, adicionando construções modulares temporárias nos espaços atuais, segundo afirmou o secretário de Estado adjunto da Presidência e da Imigração.
1: Nós precisamos de cerca de 600 vagas, entre 300 a 600 vagas. Foram-nos deixadas 80 vagas pelo governo anterior. Criar centros de instalação temporária não se faz de um dia para o outro. O Ministério da Administração Interna está a trabalhar com muita rapidez para ultrapassar essa debilidade do sistema de imigração em Portugal.
0: O governo promete alargar as vagas nos centros de detenção de imigrantes.

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1: Temas que marcam a atualidade regional. Nesta segunda-feira, Língua Azul agrava crise no setor. Agricultores acusam o governo de inação. Alentejo abaixo da média nacional no desemprego. Ainda Alentejo e Ribatejo unem-se para fortalecer enoturismo com nova rede de encontros. Serpa volta a colocar o Alentejo no mapa da inovação tecnológica. Executivo de Odmira sai à rua para ouvir população do interior sul. Ainda empresas do Alentejo chamadas a conquistar mercados europeus.
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1: Os agricultores do Baixo Alentejo voltam a denunciar a falta de resposta do governo aos prejuízos causados pela Língua Azul. Em entrevista à Rádio Pax, Rui Garrido, presidente da ACOS Agricultores do Sul, acusa o Ministério da Agricultura de não compreender a gravidade da situação no terreno. O dirigente explica que os efeitos da doença foram agravados pela intempérie, deixando rebanhos sem assistência veterinária, com falta de alimento e expostos a condições extremas. Rui Garrido lamenta ainda a ausência de apoios financeiros e compara Portugal com Espanha, onde foram atribuídas ajudas imediatas ao setor. Os agricultores alertam para o agravamento dos prejuízos e exigem medidas urgentes para minimizar o impacto da doença na pecuária. O Alentejo registou uma taxa de desemprego de 5,5% no primeiro trimestre do ano, abaixo da média nacional fixada nos 6,1%. Os dados são do Instituto Nacional de Estatística. Apesar da subida face ao trimestre anterior, os números revelam uma melhoria em comparação com o mesmo período do ano passado. A nível nacional, o número de desempregados ronda os 346 mil pessoas, menos cerca de 19 mil do que há um ano. O Alentejo surge entre as regiões com melhores indicadores do país. Os dados mostram também uma descida do desemprego jovem, com a taxa entre os 16 e os 24 anos a fixar-se nos 19,1%. Arranca hoje em Évora o programa Enotur Talks, uma nova iniciativa dedicada ao desenvolvimento do enoturismo no Alentejo e Ribatejo. A primeira sessão decorre na sede da Rota dos Vinhos do Alentejo e reúne produtores, empresas e entidades do setor. Promovida pela Entidade Regional de Turismo do Alentejo e Ribatejo, a iniciativa pretende reforçar a cooperação, a capacidade e a criação de estratégias comuns para o setor. O programa vai percorrer várias localidades até novembro, com workshops e roadshows sobre comercialização, sustentabilidade, comunicação e impacto territorial. O objetivo é consolidar o enoturismo como motor económico e elemento estratégico de valorização do território. Serpa recebe hoje e amanhã a quarta edição do Serpa Summit, um encontro dedicado à tecnologia, inteligência artificial, média e transformação digital. O evento decorre no Musibéria e junta especialistas, empresas e decisores nacionais e internacionais ligados ao setor tecnológico. Segundo a organização, o objetivo passa por discutir-se o futuro das tecnologias de comunicação e da produção de conteúdos, promovendo simultaneamente o potencial do interior do país. O encontro quer demonstrar que inovação, tecnologia e visão global também podem nascer fora dos grandes centros urbanos, colocando o Alentejo no centro do debate sobre transformação digital. O Executivo Municipal de Odmira inicia hoje mais uma edição das Semanas Abertas nas Freguesias. A iniciativa decorre até 15 de maio e passa por Luzianos Gar, Santa Clara Velha e Saboia. O programa inclui visitas a empresas, escolas, associações e equipamentos locais, além de reuniões dedicadas à educação, turismo e associativismo. Está também prevista uma reunião de Câmara descentralizada e atendimentos à população mediante marcação. A autarquia diz que a iniciativa pretende reforçar a proximidade com os cidadãos e incentivar uma gestão mais participada do concelho. Beja e Évora recebem este mês duas missões inversas com prospectores internacionais numa iniciativa promovida pelo NER Baebal e pelo NER. Ao todo, participam 20 representantes empresariais da Alemanha, Países Baixos, Bélgica e França. O objetivo passa por criar oportunidades de negócio e reforçar a internacionalização das empresas alentejanas. O programa inclui reuniões e momentos de working entre empresários e investidores. As iniciativas integram o projeto Alentejo Export 2030, dedicado à promoção da competitividade e exportação regional. Colocamos um ponto final nesta edição. Continuação de uma ótima segunda-feira.
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3: Subiu o mês passado, voltou a subir este mês, deverá continuar a subir. A prestação da casa vai apertar ainda mais se não houver tréguas na guerra do Médio Oriente.
4: Todos ansiamos e todos esperamos, enfim, esta crise tenha um epílogo em breve e que, portanto, de alguma forma, as condições possam ser repostas.
3: A prestação da casa vai ficar mais cara e não se perspectiva mudança de tendência.
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0: horas. 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
3: Arranque desta segunda hora, manhã de 11 de maio.
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0: Início de semana em tons de cinzento, com ameaça de aguaceiros. Amanhã podem mesmo ocorrer trovoadas. Depois, melhora a partir de quarta-feira, embora ainda possam ocorrer alguns chuviscos. Quanto às máximas, para hoje de 21, mínima de 9 graus.
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0: A ministra do Ambiente e da Energia, Maria da Graça Carvalho, defende que a redução dos impostos sobre os combustíveis não é a solução mais eficaz para responder ao atual contexto.
1: Nós temos uma situação mais confortável e melhor do ponto de vista de energia comparado com o resto da Europa e mesmo com muitos outros países do mundo. Temos cerca de 80% da nossa eletricidade é de produção renovável.
0: Ministra a garantir que não há motivos para alarme no curto prazo, assegurando que o país dispõe de reservas suficientes e de cadeias de fornecimento estáveis.

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4: Os cuidados de saúde primários devem ter capacidade para resolver a maioria das situações de doença não urgente, mas faltam médicos para garantir uma resposta efetiva em várias regiões. O alerta foi deixado pela Associação de Médicos de Medicina Geral e Familiar.
5: E, portanto, sobretudo aqui nos casos de doença aguda, quando falamos de situações que não são nem urgentes nem emergentes, elas não devem estar nos serviços de urgência hospitalares e, portanto, a resposta deve estar sobretudo do lado dos cuidados de saúde primários. Qual é aqui o grande problema? É que nós temos uma assimetria gigante no território, se temos zonas onde a cobertura por médicos de família e por equipas de saúde familiar é quase total e, portanto, com alguma facilidade se acomodam este tipo de pedidos e referenciações do SNS 24, mas também da própria população, que vai percebendo que é ali que deve recorrer e é ali o serviço em que tem confiança. O que é facto é que nas zonas onde não temos profissionais, nomeadamente médicos de família, essa resposta fica logo comprometida.
4: Segundo Nuno Jacinto, os cuidados de saúde primários devem ter a capacidade de resolver a esmagadora maioria das situações de doença aguda e agudizações de doenças crónicas. No entanto, o problema está na assimetria gigante no território, em termos de resposta, por falta de profissionais de saúde.

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1: Temas que marcam a atualidade regional. Nesta segunda-feira, Língua Azul agrava crise no setor. Agricultores acusam o governo de inação. Alentejo abaixo da média nacional no desemprego. Ainda Alentejo e Ribatejo unem-se para fortalecer enoturismo com nova rede de encontros. Serpa volta a colocar o Alentejo no mapa da inovação tecnológica. Executivo de Odmira sai à rua para ouvir população do interior sul. Ainda empresas do Alentejo chamadas a conquistar mercados europeus.
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1: Os agricultores do Baixo Alentejo voltam a denunciar a falta de resposta do governo aos prejuízos causados pela Língua Azul. Em entrevista à Rádio Pax, Rui Garrido, presidente da ACOS Agricultores do Sul, acusa o Ministério da Agricultura de não compreender a gravidade da situação no terreno. O dirigente explica que os efeitos da doença foram agravados pela intempérie, deixando rebanhos sem assistência veterinária, com falta de alimento e expostos a condições extremas. Rui Garrido lamenta ainda a ausência de apoios financeiros e compara Portugal com Espanha, onde foram atribuídas ajudas imediatas ao setor. Os agricultores alertam para o agravamento dos prejuízos e exigem medidas urgentes para minimizar o impacto da doença na pecuária. O Alentejo registou uma taxa de desemprego de 5,5% no primeiro trimestre do ano, abaixo da média nacional fixada nos 6,1%. Os dados são do Instituto Nacional de Estatística. Apesar da subida face ao trimestre anterior, os números revelam uma melhoria em comparação com o mesmo período do ano passado. A nível nacional, o número de desempregados ronda os 346 mil pessoas, menos cerca de 19 mil do que há um ano. O Alentejo surge entre as regiões com melhores indicadores do país. Os dados mostram também uma descida do desemprego jovem, com a taxa entre os 16 e os 24 anos a fixar-se nos 19,1%. Arranca hoje em Évora o programa Enotur Talks, uma nova iniciativa dedicada ao desenvolvimento do enoturismo no Alentejo e Ribatejo. A primeira sessão decorre na sede da Rota dos Vinhos do Alentejo e reúne produtores, empresas e entidades do setor. Promovida pela Entidade Regional de Turismo do Alentejo e Ribatejo, a iniciativa pretende reforçar a cooperação, a capacidade e a criação de estratégias comuns para o setor. O programa vai percorrer várias localidades até novembro, com workshops e roadshows sobre comercialização, sustentabilidade, comunicação e impacto territorial. O objetivo é consolidar o enoturismo como motor económico e elemento estratégico de valorização do território. Serpa recebe hoje e amanhã a quarta edição do Serpa Summit, um encontro dedicado à tecnologia, inteligência artificial, média e transformação digital. O evento decorre no Musibéria e junta especialistas, empresas e decisores nacionais e internacionais ligados ao setor tecnológico. Segundo a organização, o objetivo passa por discutir-se o futuro das tecnologias de comunicação e da produção de conteúdos, promovendo simultaneamente o potencial do interior do país. O encontro quer demonstrar que inovação, tecnologia e visão global também podem nascer fora dos grandes centros urbanos, colocando o Alentejo no centro do debate sobre transformação digital. O Executivo Municipal de Odmira inicia hoje mais uma edição das Semanas Abertas nas freguesias. A iniciativa decorre até 15 de maio e passa por Luzianesgar, Santa Clara Velha e Saboia. O programa inclui visitas a empresas, escolas, associações e equipamentos locais, além de reuniões dedicadas à educação, turismo e associativismo. Está também prevista uma reunião de Câmara descentralizada e atendimentos à população mediante marcação. A autarquia diz que a iniciativa pretende reforçar a proximidade com os cidadãos e incentivar uma gestão mais participada do concelho. Beja e Évora recebem este mês duas missões inversas com prospectores internacionais numa iniciativa promovida pelo NER Baebal e pelo NER. Ao todo, participam 20 representantes empresariais da Alemanha, Países Baixos, Bélgica e França. O objetivo passa por criar oportunidades de negócio e reforçar a internacionalização das empresas alentejanas. O programa inclui reuniões e momentos de working entre empresários e investidores. As iniciativas integram o projeto Alentejo Export 2030, dedicado à promoção da competitividade e exportação regional. Colocamos um ponto final nesta edição. Continua de uma ótima segunda-feira.
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2: 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Quem espera um atestado médico de incapacidade multiuso muitas vezes espera o tempo até receber o documento é, em média, 11 meses.
3: Não é aceitável todo. No caso dos benefícios fiscais, são, digamos, em termos financeiros, a diferença é bastante importante, e nas prestações sociais também.
2: Helena Rato, da Associação Portuguesa de Deficientes. A direção executiva do SNS diz que neste momento existem mais de 95.400 pedidos de atestado pendentes.

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0: horas.
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subida dos preços está a levar muitas famílias a adaptar os hábitos de consumo. Na hora de ir ao supermercado, optam por mais promoções e marcas brancas, e se for o momento de trocar de carro, a escolha é deixar os motores a combustão e optar por elétricos.

Início de semana em tons de cinzento, com ameaça de aguaceiros. Amanhã podem mesmo ocorrer trovoadas. Depois, a melhor a partir de quarta-feira, embora ainda possam ocorrer alguns fiscos. Quanto às máximas, para hoje de 21, mínima de 9 graus.

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2: A erosão costeira sem precedentes e o rastro de destruição deixado pelas tempestades forçaram uma decisão histórica para o litoral português. A Agência Portuguesa do Ambiente e a ABAI admitem agora um regime de exceção. A bandeira azul será hasteada mesmo em praias onde o mar roubou dezenas de metros de areia. Com intervenções de 111 milhões de euros em curso, o foco recai sobre a segurança, permitindo que o galardão flutue em areais reduzidos para proteger o prestígio do turismo nacional.

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3: A história de três mulheres e o fio condutor de Perdeu-se Relógio de Senhora, novo romance de Alice Brito, que retrata o cotidiano em Portugal sobre a ditadura, recuperando memórias e expondo a repressão exercida, sobretudo, sobre as mulheres.
4: O Perdeu-se Relógio de Senhora era a senha que o Partido Comunista utilizava quando alguém era preso. Essa fórmula era posta num jornal, não me lembro já se era o século, se era o Diário de Notícias, e era um aviso à navegação.
3: Escritora

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1: 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O escritor Luandino Vieira regressa ao Tarrafal, onde esteve encarcerado por 8 anos, e traz à luz palavras antigas escritas na prisão. Papéis soltos, cartas, telegramas, diários, projetos de livros, e abre janelas para sonhos distantes, medos, resistência e desistência, independência. 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
5: Meio-dia.
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7: Temas que marcam a atualidade regional. Nesta segunda-feira, Língua Azul agrava crise no setor. Agricultores acusam o governo de inação. Alentejo abaixo da média nacional no desemprego. Ainda Alentejo e Ribatejo unem-se para fortalecer enoturismo com nova rede de encontros. Serpa volta a colocar o Alentejo no mapa da inovação tecnológica. Executivo de Odmira sai à rua para ouvir população do interior sul. Ainda empresas do Alentejo chamadas a conquistar mercados europeus.
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7: Os agricultores do Baixo Alentejo voltam a denunciar a falta de resposta do governo aos prejuízos causados pela Língua Azul. Em entrevista à Rádio Pax, Rui Garrido, presidente da ACOS Agricultores do Sul, acusa o Ministério da Agricultura de não compreender a gravidade da situação no terreno. O dirigente explica que os efeitos da doença foram agravados pela intempérie, deixando rebanhos sem assistência veterinária, com falta de alimento e expostos a condições extremas. Rui Garrido lamenta ainda a ausência de apoios financeiros e compara Portugal

0: com Espanha, onde foram atribuídas ajudas imediatas ao setor. Os agricultores alertam para o agravamento dos prejuízos e exigem medidas urgentes para minimizar o impacto da doença na pecuária. O Alentejo registou uma taxa de desemprego de 5,5% no primeiro trimestre do ano, abaixo da média nacional fixada nos 6,1%. Os dados são do Instituto Nacional de Estatística. Apesar da subida face ao trimestre anterior, os números revelam uma melhoria em comparação com o mesmo período do ano passado. A nível nacional, o número de desempregados ronda os 346 mil pessoas, menos cerca de 19 mil do que há um ano. O Alentejo surge entre as regiões com melhores indicadores do país. Os dados mostram também uma descida do desemprego jovem, com a taxa entre os 16 e os 24 anos a fixar-se nos 19,1%. Arranca hoje em Évora o programa Enotur Talks, uma nova iniciativa dedicada ao desenvolvimento do enoturismo no Alentejo e Ribatejo. A primeira sessão decorre na sede da Rota dos Vinhos do Alentejo e reúne produtores, empresas e entidades do setor. Promovida pela Entidade Regional de Turismo do Alentejo e Ribatejo, a iniciativa pretende reforçar a cooperação, a capacidade e a criação de estratégias comuns para o setor. O programa vai percorrer várias localidades até novembro, com workshops e roadshows sobre comercialização, sustentabilidade, comunicação e impacto territorial. O objetivo é consolidar o enoturismo como motor económico e elemento estratégico de valorização do território. Serpa recebe hoje e amanhã a quarta edição do Serpa Summit, um encontro dedicado à tecnologia, inteligência artificial, média e transformação digital. O evento decorre no Musibéria e junta especialistas, empresas e decisores nacionais e internacionais ligados ao setor tecnológico. Segundo a organização, o objetivo passa por discutir-se o futuro das tecnologias de comunicação e da produção de conteúdos, promovendo simultaneamente o potencial do interior do país. O encontro quer demonstrar que inovação, tecnologia e visão global também podem nascer fora dos grandes centros urbanos, colocando o Alentejo no centro do debate sobre transformação digital. O Executivo Municipal de Odmira inicia hoje mais uma edição das Semanas Abertas nas freguesias. A iniciativa decorre até 15 de maio e passa por Lusianesgar, Santa Clara Velha e Saboia. O programa inclui visitas a empresas, escolas, associações e equipamentos locais, além de reuniões dedicadas à educação, turismo e associativismo. Está também prevista uma reunião de câmara descentralizada e atendimentos à população mediante marcação. A autarquia diz que a iniciativa pretende reforçar a proximidade com os cidadãos e incentivar uma gestão mais participada do concelho. Beja e Évora recebem este mês duas missões inversas com prospectores internacionais numa iniciativa promovida pelo NER Baebal e pelo NER. Ao todo, participam 20 representantes empresariais da Alemanha, Países Baixos, Bélgica e França. O objetivo passa por criar oportunidades de negócio e reforçar a internacionalização das empresas alentejanas. O programa inclui reuniões e momentos de working entre empresários e investidores. As iniciativas integram o projeto Alentejo Export 2030, dedicado à promoção da competitividade e exportação regional. Colocamos um ponto final nesta edição. Continua de uma ótima segunda-feira.
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2: São 13 horas.
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0: 14 horas. 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
2: São 15 horas.
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1: Tina é a nova música de Micael Carrera. Foi gravada em São Paulo e desde o primeiro momento o artista percebeu que a energia do Brasil tinha de fazer parte dessa música. O resultado é uma música vibrante, envolvente e cheia de ritmo, daquelas que dão vontade de dançar, segundo o artista.

Home to Us é o primeiro dueto de sempre de Paul com Ringo Starr, conta com vocais de apoio de Chrissie Hynde e Charlene Spitelli. É a nova música de Paul McCartney.

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1: Capacete Preto, o novo álbum de Sleep the Prince, representa a fusão entre os diferentes universos sonoros e emocionais que tem marcado a identidade do rapper, simbolizados pela cor roxa, resultado do contraste entre o vermelho e o azul presentes

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1: Talvez é o novo single do S, com participação de Leonor Barreira, uma fusão entre hip-hop e pop que mergulha numa história de amor intensa, imperfeita e vivida no presente. Ao longo dos versos, o S expõe uma narrativa íntima e conturbada, marcada por emoções reais, dúvidas e conexões genuínas.
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1: O novo tema original de Sienna Spiro faz parte da banda sonora do novo Devil Wears Prada. Sienna faz parte de um grupo exclusivo de três artistas a editar o original para a banda sonora com a companhia de Doechii e Lady Gaga.

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1: Calema juntam-se à superestrela brasileira Luana Prado no novo single Che Dama. Dançável e com groove marcado, Che Dama cruza kizomba com swing brasileiro, revelando um lado mais leve e reverente dos Calema.
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1: Sebastián Yatra está de volta com a nova música. O artista colombiano, vencedor de um Latin Grammy, junta-se ao seu amigo Alonso em Lo Que Más Pasa Con Vos, um novo direto emocional que fala daqueles sentimentos difíceis de esconder quando estamos perante alguém especial.
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1: Depois de vários anos a expandir os limites do hip-hop nacional e afirmar-se como uma das vozes mais criativas e influentes da música portuguesa, Prof Jam dá agora o primeiro passo oficial rumo ao seu muito aguardado sexto álbum de originais.
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1: Depois de anunciar a edição do seu novo álbum para setembro, com lançamento do single estreia A Tua Trança, Rita Red Shoes revela as datas dos concertos especiais: 24 de outubro na Casa da Música no Porto, 28 de outubro no Teatro Maria Matos em Lisboa.
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Rolling Stones anunciaram o lançamento do seu tão aguardado novo álbum de estúdio, marcado para 10 de julho. Esta coleção incrivelmente vibrante de 14 faixas surge menos de 3 anos após o último álbum da banda.

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0: 16 horas. 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
1: O trio Flow, indicado aos Grammys e conhecido pela sua energia contagiante, está de volta com Therapy in the Club. Apresentada inicialmente durante a performance de Stella, Georgia e René no Tinky Desk, a faixa também dá nome ao seu segundo álbum de estúdio.
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1: Silvio Pérez Cruz lançou o seu novo álbum, Oral Abyssal, o 10º trabalho de estúdio da artista catalã. O disco chega acompanhado por uma nova fase criativa e antecede a digressão internacional que inclui 2 concertos em Lisboa.

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0: 17 horas.
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2: Temas que marcam a atualidade regional. Nesta segunda-feira, Língua Azul agrava crise no setor. Agricultores acusam governo de inação. Alentejo abaixo da média nacional no desemprego. Ainda Alentejo e Ribatejo unem-se para fortalecer enoturismo com nova rede de encontros. Serpa volta a colocar o Alentejo no mapa da inovação tecnológica. Executivo de Odmira sai à rua para ouvir população do interior sul. Ainda empresas do Alentejo chamadas a conquistar mercados europeus.
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2: Os agricultores do Baixo Alentejo voltam a denunciar a falta de resposta do governo aos prejuízos causados pela Língua Azul. Em entrevista à Rádio Pax, Rui Garrido, presidente da ACOS Agricultores do Sul, acusa o Ministério da Agricultura de não compreender a gravidade da situação no terreno. O dirigente explica que os efeitos da doença foram agravados pela intempérie, deixando rebanhos sem assistência veterinária, com falta de alimento e expostos a condições extremas. Rui Garrido lamenta ainda a ausência de apoios financeiros e compara Portugal com Espanha, onde foram atribuídas ajudas imediatas ao setor. Os agricultores alertam para o agravamento dos prejuízos e exigem medidas urgentes para minimizar o impacto da doença na pecuária. O Alentejo registou uma taxa de desemprego de 5,5% no primeiro trimestre do ano, abaixo da média nacional fixada nos 6,1%. Os dados são do Instituto Nacional de Estatística. Apesar da subida face ao trimestre anterior, os números revelam uma melhoria em comparação com o mesmo período do ano passado. A nível nacional, o número de desempregados ronda os 346 mil pessoas, menos cerca de 19 mil do que há um ano. O Alentejo surge entre as regiões com melhores indicadores do país. Os dados mostram também uma descida do desemprego jovem, com a taxa entre os 16 e os 24 anos a fixar-se nos 19,1%. Arranca hoje em Évora o programa Enotur Talks, uma nova iniciativa dedicada ao desenvolvimento do enoturismo no Alentejo e Ribatejo. A primeira sessão decorre na sede da Rota dos Vinhos do Alentejo e reúne produtores, empresas e entidades do setor. Promovida pela Entidade Regional de Turismo do Alentejo e Ribatejo, a iniciativa pretende reforçar a cooperação, a capacidade e a criação de estratégias comuns para o setor. O programa vai percorrer várias localidades até novembro, com workshops e roadshows sobre comercialização, sustentabilidade, comunicação e impacto territorial. O objetivo é consolidar o enoturismo como motor económico e elemento estratégico de valorização do território. Serpa recebe hoje e amanhã a quarta edição do Serpa Summit, um encontro dedicado à tecnologia, inteligência artificial, média e transformação digital. O evento decorre no Musibéria e junta especialistas, empresas e decisores nacionais e internacionais ligados ao setor tecnológico. Segundo a organização, o objetivo passa por discutir-se o futuro das tecnologias de comunicação e da produção de conteúdos, promovendo simultaneamente o potencial do interior do país. O encontro quer demonstrar que inovação, tecnologia e visão global também podem nascer fora dos grandes centros urbanos, colocando o Alentejo no centro do debate sobre transformação digital. O Executivo Municipal de Odmira inicia hoje mais uma edição das Semanas Abertas nas freguesias. A iniciativa decorre até 15 de maio e passa por Luzianesgar, Santa Clara Velha e Saboia. O programa inclui visitas a empresas, escolas, associações e equipamentos locais, além de reuniões dedicadas à educação, turismo e associativismo. Está também prevista uma reunião de câmara descentralizada e atendimentos à população mediante marcação. A autarquia diz que a iniciativa pretende reforçar a proximidade com os cidadãos e incentivar uma gestão mais participada do concelho. Beja e Évora recebem este mês duas missões inversas com prospectores internacionais numa iniciativa promovida pelo NER Baebal e pelo NER. Ao todo, participam 20 representantes empresariais da Alemanha, Países Baixos, Bélgica e França. O objetivo passa por criar oportunidades de negócio e reforçar a internacionalização das empresas alentejanas. O programa inclui reuniões e momentos de working entre empresários e investidores. As iniciativas integram o projeto Alentejo Export 2030, dedicado à promoção da competitividade e exportação regional. Colocamos um ponto final nesta edição. Continuação de uma ótima segunda-feira.
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0: 18 horas.
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3: São 19 horas.
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1: Temas que marcam a atualidade regional. Nesta segunda-feira, Língua Azul agrava crise no setor. Agricultores acusam o governo de inação. Alentejo abaixo da média nacional no desemprego. Ainda Alentejo e Ribatejo unem-se para fortalecer o enoturismo com nova rede de encontros. Serpa volta a colocar o Alentejo no mapa da inovação tecnológica. Executivo de Odmira sai à rua para ouvir população do interior sul. Ainda empresas do Alentejo chamadas a conquistar mercados europeus.
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1: Os agricultores do Baixo Alentejo voltam a denunciar a falta de resposta do governo aos prejuízos causados pela Língua Azul. Em entrevista à Rádio Pax, Rui Garrido, presidente da ACOS Agricultores do Sul, acusa o Ministério da Agricultura de não compreender a gravidade da situação no terreno. O dirigente explica que os efeitos da doença foram agravados pela intempérie, deixando rebanhos sem assistência veterinária, com falta de alimento e expostos a condições extremas. Rui Garrido lamenta ainda a ausência de apoios financeiros e compara Portugal com Espanha, onde foram atribuídas ajudas imediatas ao setor. Os agricultores alertam para o agravamento dos prejuízos e exigem medidas urgentes para minimizar o impacto da doença na pecuária. O Alentejo registou uma taxa de desemprego de 5,5% no primeiro trimestre do ano, abaixo da média nacional fixada nos 6,1%. Os dados são do Instituto Nacional de Estatística. Apesar da subida face ao trimestre anterior, os números revelam uma melhoria em comparação com o mesmo período do ano passado. A nível nacional, o número de desempregados ronda os 346 mil pessoas, menos cerca de 19 mil do que há um ano. O Alentejo surge entre as regiões com melhores indicadores do país. Os dados mostram também uma descida do desemprego jovem, com a taxa entre os 16 e os 24 anos a fixar-se nos 19,1%. Arranca hoje em Évora o programa Enotur Talks, uma nova iniciativa dedicada ao desenvolvimento do enoturismo no Alentejo e Ribatejo. A primeira sessão decorre na sede da Rota dos Vinhos do Alentejo e reúne produtores, empresas e entidades do setor. Promovida pela Entidade Regional de Turismo do Alentejo e Ribatejo, a iniciativa pretende reforçar a cooperação, a capacidade e a criação de estratégias comuns para o setor. O programa vai percorrer várias localidades até novembro com workshops e roadshows sobre comercialização, sustentabilidade, comunicação e impacto territorial. O objetivo é consolidar o enoturismo como motor económico e elemento estratégico de valorização do território. Serpa recebe hoje e amanhã a quarta edição do Serpa Summit, um encontro dedicado à tecnologia, inteligência artificial, média e transformação digital. O evento decorre no Musibéria e junta especialistas, empresas e decisores nacionais e internacionais ligados ao setor tecnológico. Segundo a organização, o objetivo passa por discutir-se o futuro das tecnologias de comunicação e da produção de conteúdos, promovendo simultaneamente o potencial do interior do país. O encontro quer demonstrar que inovação, tecnologia e visão global também podem nascer fora dos grandes centros urbanos, colocando o Alentejo no centro do debate sobre transformação digital. O Executivo Municipal de Odmira inicia hoje mais uma edição das Semanas Abertas nas freguesias. A iniciativa decorre até 15 de maio e passa por Luziano Esgar, Santa Clara Velha e Saboia. O programa inclui visitas a empresas, escolas, associações e equipamentos locais, além de reuniões dedicadas à educação, turismo e associativismo. Está também prevista uma reunião de Câmara descentralizada e atendimentos à população mediante marcação. A autarquia diz que a iniciativa pretende reforçar a proximidade com os cidadãos e incentivar uma gestão mais participada do concelho. Beja e Évora recebem este mês duas missões inversas com prospectores internacionais numa iniciativa promovida pelo NER Baebal e pelo NER. Ao todo, participam 20 representantes empresariais da Alemanha, Países Baixos, Bélgica e França. O objetivo passa por criar oportunidades de negócio e reforçar a internacionalização das empresas alentejanas. O programa inclui reuniões e momentos de working entre empresários e investidores. As iniciativas integram o projeto Alentejo Export 2030, dedicado à promoção da competitividade e exportação regional. Colocamos um ponto final nesta edição. Continuação de uma ótima segunda-feira.
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0: 20 horas.
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0: 22 horas.
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